músicas com o grupo Mauaca, músicas do mundo inteiro. Agora sim, vamos fazer um pequeno intervalo e voltaremos para continuar percorrendo a sonoridade do povo, a sonoridade das músicas populares, músicas de Portugal, as mulheres, as sete mulheres do Minho, Dendê Concurri, Cali, Lamibá, Cangoma Me Chamou, Mororo. São músicas indígenas, africanas, do mundo inteiro, japonesas, francesas, portuguesas, e que vocês vão se deleitar com o grupo Mauaca na audição de hoje.

0: Mário Nobre da música brasileira e espaço pro talento da nossa gente. Vamos fazer um pequeno intervalo e voltaremos dentro de instantes com a segunda parte deste programa. 9:40.
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voltamos a apresentar e o espetáculo continua. Nobres da música brasileira e espaço para o talento da nossa gente. Estamos de volta com o Grupo Mauaca e o seu CD Para Todo Canto, que reúne tradições e sonoridades do mundo todo, criando uma música original e singular. Constrói envolventes texturas, verdadeiras mandalas sonoras, desenhadas pelas vozes de suas sete cantoras e seus sete instrumentistas. Foi isso que eu vi no espetáculo apresentado aqui no Recife, envolvendo as crianças e os adultos, que sempre faz questão de frisar, que não perderam a sua criança interior. Vamos ouvir o Grupo Mauaca.

para encerrar o programa, lembrar somente uma das palavras da coordenadora do grupo, diretora do grupo Mauaca. O som Mauaca retoma significados semelhantes em diferentes línguas. O termo Mauaca, segundo a etnia Ouça, do norte da Nigéria, designa os músicos que recorrem ao poder mágico da palavra cantada para atrair a força dos espíritos. O mesmo termo Mauaca, na língua japonesa, pode ser interpretado como canto sagrado, canto em harmonia, a parte do coração e da criação da arte e o fazer dos poemas. Vaca, com W, é um tipo de poema cantado em coro. Segundo os índios do Xingu, vaca são os mensageiros entre as aldeias. O amaca, ou o amaaca, é um lugar sagrado das águas andinas. A Mauaca é o nome de uma comunidade indígena que vive à margem do Orinoco e pratica a antropofagia. Nós nos demos o nome Mauaca por nós mesmos, desejando que todos os sentidos inspirem nossa música. Mauaca, canto da palavra sagrada, canto da palavra sagrada, marco, ou lugar sagrado, ou canto da poesia sagrada. Vamos encerrar o segmento. Não vamos poder ouvir o disco todo, porque só a última faixa tem 11 minutos. E é um mantra belíssimo. Mas apresentarei em outro programa.

chegamos ao final do programa de hoje, que apresentou o CD Mauaca para Todo Canto. Programa gravado e editado por Tiago Duplicata, apresentado e produzido por José Mário Austregeli. Até a próxima audição, um grande abraço a todos, mas um grande abraço mesmo.

0: espetáculo continua. Produção e apresentação, José Mário Ostrejado. Horário nobre para música brasileira e espaço para o talento da nossa gente. Até a próxima audição, um grande abraço a todos e, assim como a vida, o espetáculo continua. 10 horas e 17 minutos.
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9: Boa noite, caros ouvintes do Escuta Aqui, nosso programa de música de concerto. Eu sou Arthur Altenblad, professor do Departamento de Música, e estarei com vocês até as 11 da noite. Hoje nosso programa é dedicado à música de câmara. Nós vamos ouvir Album Blätter, uma obra para viola e piano do compositor Hans Sitz. Aqui temos Jamie Miles na viola, Peter de Heger no piano.

Acabamos de ouvir Album Blatter de Opus 39 de Hans Sitt. E agora vamos ouvir uma obra da compositora romântica francesa Louise Farran. Ela era pianista também, virtuosa. Vamos ouvir dela o trio Mi menor Opus 45 para flauta, violoncelo e piano, com os movimentos Allegro de Chiso, Andante, Scherzo e Finale.

Acabamos de ouvir o trio em menor para flauta, violoncelo e piano de Luiz Fahon. E vamos seguir agora para o quinteto para cordas e violão de Léo Brauer, os movimentos Allegro, Adagio e Allegro Vivace. Aqui temos no violão a Thomas Eccles, acompanhado de Matthew Petrick e Annabel Ramirez nos violinos, Whitney Bullock no viola e Matthew Dudzik no violoncelo.

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0: tarde. Vamos relembrar o melhor do rock nos anos 80, na fase mais extravagante da música.
1: O rock sempre esteve aberto a novas experiências musicais, fusões com outros gêneros e a busca por instrumentos alternativos e ritmos menos tradicionais ao estilo. Muitos artistas do primeiro time do rock abraçaram experimentações musicais em sua carreira e as opções foram ampliadas nos anos 80 com o uso extensivo de sintetizadores, emuladores, samplers e controladores, além de outros produtores de som a partir da tecnologia eletrônica. O Hora do Rock condensa nesta edição alguns nomes que em diversos subgêneros do rock lançaram canções ou álbuns ou até mesmo dedicaram toda a carreira a inovações na música. Eu sou Márcio Aquilissado. Começamos com Peter Gabriel, que começou a carreira no progressivo com o Genesis e em suas aventuras individuais transitou pelo art rock, world music, pós-progressivo e art pop. Em 1989, ele compôs a trilha sonora do filme A Última Tentação de Cristo, de Martin Scorsese, que inclui a faixa A Different Brand. Já Ted Rundgren iniciou sua trajetória no rock psicodélico, new wave e progressivo, com as bandas Mass e Utopia, e adotou soluções eletrônicas em sua carreira solo. Em 1985 veio sua maior experimentação, um álbum em que ele substituiu todos os instrumentos pela transformação de sua voz, como podemos ouvir em Something to Fall Back On.

Ouvimos Peter Gabriel na sua A Different Drum e Todd Rundgren na também sua Something to Fall Back On. Em seu segundo álbum depois da saída do Pink Floyd, lançado em 1987, Roger Waters fala justamente sobre os perigos da computação em um mundo cada vez mais consumista. Vamos ouvir Radio Waves.

0: ouvimos Roger Waters em Radio Waves, de sua autoria.
1: Onze horas e 47 minutos.
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11: Estamos de volta com Memória do Rock.
12: Memória do Rock selecionou alguns nomes dos anos 80 que realizaram experimentações musicais através de ritmos, instrumentos e arranjos alternativos em suas canções. O Sonic Youth, por exemplo, surgiu no nicho da chamada No Wave e rejeitou o crescente comercialismo da New Wave, a vertente mais palatável do punk. Depois, o grupo explorou vertentes como o noise rock e o alternativo. Vamos ouvir Kissability, de 1988.

Essa foi Kissability, de Thurston Moore, Kim Gordon, Lee Ranaldo e Steve Shelley, com Sonic Youth. Os escoceses do Cocteau Twins foram o maior exemplo da chamada Ethereal Wave, que derivou do rock gótico a partir do uso de guitarras em camadas associadas aos teclados, ritmos mais lentos e vocais femininos. E Turtle é de 1983. Dois anos antes, o Utah Vox ousou em sua obra-prima, o pop de vanguarda Viena, uma das faixas mais características do synth-pop.

0: Meia-noite e 4 minutos.
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3: Estamos de volta com Memória do Rock.
5: Entre os músicos escolhidos para esta edição que fala sobre experimentações do rock dos anos 80, Manfred Mann talvez tenha transitado pelo maior número de estilos, desde o beat até o hard rock, passando pelo blues rock, rhythm and blues, psicodelia, jazz rock e progressivo. O terceiro de seus atos musicais foi o grupo Manfred Mann's Earth Band. O álbum de 1982 busca elementos da música africana e o resultado aparece em canções como Brothers and Sisters of Azania. Também com experiências no rock psicodélico, Paul Kantner, fundador do Jackson Airplane, juntou colegas com quem trabalhou ao longo de sua carreira em Planet Earth Rock and Roll Orchestra. O único disco lançado apenas com seu nome em 1983. A vocalista Grace Slick canta em Lilith Song.

essas foram Brothers and Sisters of Azania, de Manfred Mann, com sua Earth Band. E Lilith Song, de Grace Slick, Heather Sears e Paul Kantner, tirada do único álbum solo de Kantner. O Style Council sempre foi associado ao pop rock mais tradicional, mas sua imersão no jazz conferia um som muito distinto ao duo, dentro de um nicho conhecido como Sophisticated Pop. Em um dos quatro álbuns do grupo da década de 80, encontramos The Cost of Loving.

Ouvimos Star of Council em The Cost of Loving, de Paul Weller. Já Tom Waits adotou estilo semelhante ao vaudeville e ao cabaré, gêneros de teatro musicado, geralmente usados para acompanhar números de dança, misturados com folk, jazz e música experimental. Vamos ouvir Hang Down Your Head, de 1985.

0: Meia-noite e 25 minutos.
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0: volta com Memória do Rock.
1: Memória do Rock traz nomes do rock associados a experimentações musicais. O Tense C, ligado ao art rock e ao pop progressivo, sempre fez uso extensivo de novidades eletrônicas. Dois de seus integrantes chegaram até mesmo a criar um dispositivo que cria efeitos para guitarra e contrabaixo, o Gizmotron. Em 1981, aparece Survival.

Ouvimos Kansas City na faixa Survival de Glenn Goodman e Eric Stewart. Vamos fechar com dois grandes nomes do rock. David Bowie não é chamado de camaleão do rock à toa, parte por seu visual, mas parte por ter transitado entre diversos estilos, incluindo arranjos eletrônicos em boa parte de sua discografia. Vamos ouvir Time Will Call, de 1987. Um ano antes, o Talking Heads apresentou um de seus grandes sucessos, Wild Wild Life, dentro de sua estética musical que mistura New Wave, Art Punk, Post Punk, Art Pop e World Beat.

0: Essas foram Camel Call, interpretada por seu autor, David Bowie, e Wild Wild Life, de David Byrne, com Talking Heads. Obrigado por sua companhia em mais uma edição de Memória do Rock. Obrigado ao Marinho Magalhães pelos trabalhos técnicos. Eu sou Márcio Aquilissardi e na próxima semana o programa volta com mais músicas, artistas e histórias do rock dos anos 80. Até lá!
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2: Meia-noite e 43 minutos.
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0: Uma hora e sete minutos.
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Obrigado. Nosso maestro, arranjador Bruno Camargo. E na guitarra, nos violões e nos vocais, Ken Boa. No contrabaixo, no violão, Thiago Braga. Na bateria, nossa bumba. Nos vocais, na belezura, Maria Portugal.

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1 hora e 50 minutos.

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0: 2 horas e 13 minutos.
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0: 3:44.
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4 horas e 4 minutos.

0: 4:20.
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Vinícius Cantuária, Sol da Beleza.

acreditar. É tudo.

técnica do musical poema do saudoso poeta recifense Solano Trindade. Tem gente com fome. Canta Ney Mato Grosso.

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1: 6:55.
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3: Sete horas e 25 minutos.
4: Universitária. 5 minutos, 4 0.

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como o amor é radiante. Repare a variedade de trabalho que existe ao seu redor. Maravilhe-se com essa diversidade, com a quantidade de talentos que ela requer, com os abundantes benefícios que ela traz. Todo trabalho tem dignidade. Qualquer tarefa, grande ou pequena, é importante o bastante para ser realizada, completada, apreciada. Orgulhe-se do seu trabalho e de você mesmo por realizar o que realiza. O trabalho não precisa ser pago para ter valor. Repare o ponto de trabalho realmente importante na vida, não envolve pagamento. Terapia do Trabalho, de Daniel Grippo, editora Palma. Bom dia. Bom dia, meu Deus. Todo trabalho pode ser criativo. Seu trabalho é parte da contínua criação do mundo. Veja-se como um co-criador por Deus. Todo trabalho deveria preservar a criação e estar em harmonia com ela. Encontre meios de conservar, economizar e reciclar. Seja um bom administrador. Lembre-se com prazer dos momentos em que você sentiu profunda satisfação no trabalho. Quando você teve uma ideia brilhante, participou de um grupo de trabalho amigável, descobriu a resposta para uma questão complicada, sentiu um bom cansaço de um dia bem vivido. Valorize os momentos de alegria na sua jornada de trabalho. O canto do passarinho do outro lado da janela, o perfume das flores em uma mesa, uma divertida história compartilhada no lanche. Quando o seu trabalho estiver estressante, tire férias. Faça alongamentos. Olhe a seu redor. Caminhe sem pressa. Tome uma bebida diferente. Envolva-se mentalmente com o que você ama. Confira equilíbrio, harmonia e dinamismo ao seu trabalho. Trabalhe tanto com as mãos, quanto com a cabeça, tanto com a imaginação, quanto com a razão, tanto sozinho, quanto em grupo. E bom dia, de Daniel Grippo, seu livro Terapia do Trabalho, da editora Paulo. Bom dia, meu.

0: França em 2008 e João Paulo II visitou o país 7 vezes. Para o padre Wellington, a passagem de um pontífice tem potencial para marcar os fiéis por muitos anos.
1: Eu converso com pessoas que acolheram o Papa João Paulo II, trazendo o Papa 7 para a Jornada Mundial da Juventude, e as pessoas me falam com o brilho dos olhos, né? Padres, leigos, pessoas que eram muito jovens e que foram tocadas pelas palavras do Papa na época. Então eu penso que ele tem uma importância, assim, essa capacidade de tocar, sobretudo, individualmente as pessoas. Ele toca as coletividades. Eu penso, ademais, que a presença do Papa, ela não deixa as pessoas indiferentes. Não somente aquelas que são católicas, que querem participar, mas se interessam, como também aquelas que são contrárias à fé. Então, eu penso que a presença do Papa na França, ela tem esse potencial de provocação. Acho que é uma boa provocação.
0: A visita de Leão XIV à França começa nesta sexta-feira e segue até segunda-feira, 28 de setembro. O momento mais aguardado será a missa de sábado em Paris, para a qual já há cerca de 600 mil inscrições. Outros eventos, como a Vigília dos Jovens no Estado de France e as celebrações em Lourdes, também devem atrair multidões. Ao todo, a viagem apostólica pode reunir cerca de 1 milhão de participantes. O goiano Paulo César estima que muitos católicos da paróquia onde funciona a Capelania Brasileira de Paris marcarão presença.
2: A gente vê assim, tem umas pessoas ali, a gente tem certeza que vão. E eu sei que fora também, outros católicos que não têm tempo de estar vindo aqui na comunidade, mas que vai numa paróquia francesa mesmo, tem que cuidar cada vez. Eu também tenho certeza que vai, então quer dizer, a expectativa de Brasil vai ser grande, vai ter muito.
0: De Paris, Luísa Ramos, para a RF. Planeta Verde, Lúcia Mesa. As eleições de 2026 no Brasil ocorrem em um ano marcado por enchentes e ciclones no sul e sudeste do país, enquanto o risco de uma nova seca extrema ameaça o norte. Mesmo assim, a pauta ambiental desapareceu da campanha eleitoral há poucas semanas do encontro dos eleitores brasileiros com as urnas. Esse vazio é reflexo dos próprios programas de governo apresentados pelos candidatos. Dos 6 principais nomes, apenas o atual mandatário, Luiz Inácio Lula da Silva, traz uma proposta à luz do desafio climático. Para os demais 5 aspirantes a presidente, Flávio Bolsonaro, Augusto Cury, Renan Santos, Ronaldo Caiado e Romeu Zuma, a questão é colocada de forma vaga, sem detalhes sobre aspectos importantes, como a redução de emissões de gases de efeito estufa. Leila da Costa Ferreira, professora de Sociologia Ambiental da Unicamp, comenta.
3: O que está faltando é com que esses candidatos, ou candidato que incorporou essa questão, coloque essa discussão no cotidiano das pessoas. As chuvas, os eventos extremos, e sabe, fazem parte do cotidiano das pessoas. E isso tem que estar na boca dos candidatos a presidente do Brasil. E não está, e não está. Agora, não está. E também, quando falam disso, tem uma coisa que parece é estratosférico. Parece que é no outro planeta. Não, é aqui. É no seu quintal, é na sua cidade, é no seu estado, no seu país e é global.
0: A campanha eleitoral acontece em meio à maior crise institucional envolvendo o Supremo Tribunal Federal, que monopoliza as atenções da imprensa no país. Mas isso não significa que o eleitor brasileiro menospreze a importância do combate às mudanças climáticas, diz a Leila Ferreira. Pesquisas acadêmicas já demonstraram que os fenômenos extremos influenciam no voto.
3: Houve, com todas essas crises, as crises mesmo atuais que nós estamos vivendo, houve um desvio quase da preocupação do eleitor em relação a essa questão. Só que eu acho que esse desvio é péssimo, na verdade. Porque aí está uma discussão que ela é política, ela é social e ela tem a ver com as questões da nossa vivência contemporânea.
0: O Observatório do Clima, rede de quase 200 organizações socioambientais, passou um pente fino nos programas de governo dos principais candidatos e na atuação parlamentar dos que já exerceram no Legislativo. O resultado é que não apenas a pauta ambiental é quase inexistente, como a maioria dos presidenciáveis trabalha no sentido contrário, de negar ou rejeitar a importância do assunto. Explique ao secretário executivo do OAC, Márcio Astrini.
4: Tem uma explicação, eu acho que para isso, que é porque grande parte, a maioria das candidaturas são ligadas ao campo da direita ou da extrema-direita. Tem muitos candidatos que acham que a crise climática, que o furacão, que acham que a seca, que acham que a enchente, é uma questão ideológica. É algo que eles podem negar e que ao negar não vai acontecer.
0: O principal opositor de Lula no pleito, senador Flávio Bolsonaro, nem mesmo reconhece a existência de uma crise do clima e menciona 7 propostas antiambientais, como ampliar a infraestrutura de petróleo e liberar a controversa técnica de fracking para a extração do óleo. Essa narrativa antecipa um eventual governo focado em desregulamentações ambientais para facilitar atividades como agricultura, pecuária e mineração, muitas vezes em detrimento do meio ambiente e das populações locais.
4: Não surpreenderia se seguir os passos do pai, como diz, que quer seguir, é que o Brasil amanhã se veja fora, por exemplo, do Acordo de Paris, né, virando as costas para qualquer agenda de clima, não só não participando, mas jogando contra, exemplo do que está fazendo agora o governo americano. Então é extremamente preocupante, e isso para a agenda ambiental é uma catástrofe.
0: O próximo presidente terá o desafio de manter os compromissos internacionais assumidos pelo país, como acabar com o desmatamento ilegal até 2030. A nova configuração do Congresso também será decisiva.
4: É um Congresso que está do lado do crime ambiental. Então, nós precisamos mudar esses parlamentares nessa onda de clima com um lixo aberto para ser descartado, principalmente para o Congresso brasileiro.
0: O Planeta Verde fica por aqui hoje.
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1: De outubro, mais de 150 milhões de eleitores vão às urnas para escolher os seus representantes dos poderes executivo e legislativo, presidente, governadores, deputados e senadores. Mas nos últimos anos, a relação entre esses dois poderes não tem sido a mais pacífica. E é para fazer uma análise desse cenário que recebemos hoje no Opinião Pernambuco Especial Eleições, o cientista político Arthur Leandro. Mas antes de iniciar essa nossa conversa, vamos fazer um rápido intervalo e daqui a pouco a gente volta.

0: Volta com a opinião Pernambuco Especial Eleições 2026. O nosso tema de hoje é governabilidade e poder legislativo. Nosso convidado é Arthur Leandro, cientista político. Arthur, seja muito bem-vindo aqui ao Opinião Pernambuco. Prazer com você bem mais uma vez.
1: Obrigado pela oportunidade, sempre um prazer estar aqui.
0: Para começar a esmiuçar esse nosso tema, eu queria primeiro fazer um apanhado geral assim, sobre a gente ter uma Constituição que define três poderes, né? Como é que se dá essa divisão, qual a responsabilidade de cada um? Bem rapidinho, só, antes de a gente entrar nessa relação entre executivo e legislativo.
1: Bem, em termos institucionais, a função do poder executivo, ele é basicamente a executar o orçamento, né? Quando a gente fala que é a temática da nossa discussão, ele tem a função de execução do orçamento promovendo políticas públicas. Então, o poder executivo tem a função de governar, basicamente. O poder legislativo, né, do ponto de vista da sua relação com o executivo, ele tem a função de avaliar e aprovar o orçamento, ele promove, elabora as leis e também fiscaliza o poder executivo. E o poder judiciário, exatamente, ele tem aquela função, a partir do STF, de guardião da Constituição. Então, a função do poder judiciário, pela Constituição brasileira, exatamente, é a aplicação da lei.
0: E aí, vamos entrar no nosso tema principal. Ao longo dos anos, como é que tem se dado essa relação entre o executivo e o legislativo, pensando aí de uns anos para cá, desde que a nossa Constituição se existe?
1: A gente tem um ajuste dos papéis e das possibilidades de cada poder ao longo dos anos. Né? A Constituição brasileira, ela tem a Constituição de 88, então nós estamos em 2026, são quase 40 anos, né? 38 anos. Nós temos quase 40 anos de Constituição, então no início o poder executivo ele tinha uma capacidade de realizar sua agenda muito maior do que hoje. Basicamente porque ele tinha o dispositivo das chamadas medidas provisórias, no qual ele podia simplesmente reeditar as medidas provisórias, que era o substituto do antigo decreto-lei. Então o governo poderia emitir a medida provisória e quando a medida ela chegava perto de expirar, ele podia simplesmente renovar. Então a partir de 2001, o jogo começa a mudar. O Congresso Nacional ele estabelece uma regra para a medida provisória, que aquela medida que não fosse aprovada dentro do prazo previsto, ela caducaria, ou seja, ela perderia eficácia. Então, com esse dispositivo, a gente tem um movimento de fortalecimento progressivo do Congresso Nacional, né, que chegou ao momento em que o Congresso, hoje, ele conseguiu capturar boa parte do poder executivo em estabelecer as rubricas orçamentárias. Falar de orçamento é muito importante, porque o governo, ele consegue governar efetivamente e realizar políticas públicas.

0: e da aplicação de recursos. Então, quando o Congresso ele consegue controlar parte desses recursos, ele consegue se emancipar de boa parte da influência do poder executivo. Então, a compreensão desse processo, que começa lá em 2001, com o controle das medidas provisórias, até passando pelas chamadas emendas TIC, a situação foi estabelecida a partir de 2019 e fortalecida em 2022, isso cria uma situação que o Congresso ele passa a depender cada vez menos do Poder Executivo para se apresentar dentro de suas bases e conseguir a renovação de seus mandatos e a influência local que faz parte da dinâmica política brasileira.
1: Você teve um salto aí de 4 bilhões de emendas, uns anos atrás, 48 bilhões de reais de emendas para o Legislativo. É muito dinheiro, E vamos lá. Teve uma pesquisa recente da Datafolha que mostrou que 70% dos brasileiros entendem a relação de Lula, falando no cenário nacional primeiro, Entendem a relação de Lula com o Congresso como uma relação muito conflituosa. O que você acha que contribui para essa percepção atual?
0: Provavelmente a população percebe que o presidente não tem mais a capacidade de realizar simplesmente a sua agenda, a plataforma com a qual foi eleito, com a mesma facilidade que tem no passado. Mas se a gente fazer uma comparação até mais simples, o ciclo do PT, que teve a breve interrupção aí com o governo Temer Bolsonaro, mas se a gente pensa no início do primeiro governo Lula em 2003, até aqui, a gente tem uma mudança significativa no padrão de negociação. No governo anterior, o governo Fernando Henrique, o presidente ele precisava basicamente negociar com lideranças de 5 partidos. Então, além, claro, de liderar a sua própria base, que no caso era o PSDB, que era o principal partido do Congresso naquele momento, segundo o governo Fernando Henrique. Esse padrão vai sendo modificado ao ponto de que Lula precisa negociar com lideranças de 13 partidos, 14 partidos, para poder tentar construir uma coalizão. Então, hoje a gente tem uma situação em que nós não temos uma base governista estável ao longo do governo, ao longo do interior. Então, a gente termina construindo uma base governista para cada votação. Isso aumenta muito o custo de transação e a dificuldade do presidente de conseguir realizar a sua agenda. A complexidade hoje das negociações é muito maior. E isso se deve, em grande medida, ao fortalecimento, não apenas do Congresso todo, como instituição, mas o fortalecimento de cada parlamentar e, principalmente, o fortalecimento dos líderes das bancadas. Então, a gente tem um processo, digamos, de fortalecimento do legislativo que não é simplesmente o fortalecimento de um poder, mas é a criação de diversas instâncias de negociação, o que aumenta bastante a dificuldade do poder executivo.
1: Então, cada negociação...
0: Cada negociação,
1: poder,
0: cada matéria.
1: Cada matéria.
0: Ela precisa ser renegociada.
1: Você pode comparar, a proposta da aprovação, nesse governo Lula, do que se tentou aprovar no Congresso também, acho que foi, foi muito profundo, aprovou algumas coisas mais importantes, mas não foi como no primeiro governo Lula, ali, 2003 a...
0: Primeiro governo de
1: 3 a 6. Enfim, mas vamos lá. E vamos voltar agora o nosso olhar um pouco para Pernambuco, A gente já fez aqui no Pernambuco, com vocês, a gente já conversou sobre isso, a dificuldade de Rafaelia em aprovar as suas pautas na Assembleia Legislativa. Por que você acha que existe essa dificuldade? É o mesmo fenômeno que acontece nacional, o mesmo fenômeno que acontece aqui em Pernambuco, nessa relação tensionada aqui?
0: É um fenômeno de natureza semelhante, mas com características próprias. A governadora, ela começa o seu mandato enfrentando uma oposição branca dentro do seu próprio partido. O presidente da casa, à época, Álvaro Porto, ele claramente brigava com a governadora pela liderança dos ativos políticos que ela, como líder do partido, como líder natural do partido, ela precisava controlar. Então, no caso de Raquel, ela lidava com uma com um tipo de realidade que era mais complexa do que o presidente Lula, né? E então isso talvez ajudasse a explicar no primeiro momento, ou pelo menos do ponto de vista da articulação política, a dificuldade que a governadora tinha de se apresentar como alguém capaz de realizar uma agenda programática, né? Uhum. Então, claro, isso pairava ao lado de outras características do governo atual, como, por exemplo, ser, de certa forma, a governadora que foi eleita por uma tendência, por um bloco político de orientação mais bolsonarista, né? Raquel que é destinatária de votos bolsonaristas no Estado, e, ao mesmo tempo, se posicionar como alguém que era aliada do presidente Lula, né? Então, Raquel tinha essa dupla identidade que ela se apresentava perante o eleitor, que rapidamente ela tentou retrabalhar, se reposicionar como uma liderança daquelas forças políticas que não eram automaticamente alinhadas com o presidente Aleixo. Então, Raquel, ela foi posicionada, ela foi colocada para um tipo de centro político que não fosse nem alinhada do presidente Aleixo, nem do bloco do seu principal opositor, que desde o início já sabia que seria João Campos. João Campos era esse nome que era colocado. Então, o espaço político de Raquel, ele ficou bastante limitado, né? Para que ela pudesse, inclusive, fazer essas negociações matéria a matéria. Então, a realidade que Raquel precisou trabalhar e administrar ao longo de quase 4 anos inteiros, né? Ela estava sendo mandada. Ela teve uma complexidade e teve uma feição diferente daquela que Lula precisou administrar.
1: Uhum. Tem dois episódios que me chamam muita atenção sobre essa relação. E aí, falando, assim, quero entrar um pouco sobre o poder do legislativo, né? Que me chama atenção nessa relação de Raquel com a Federal Legislativa. Eu acho que, primeiro, houve aí uma denúncia relacionada a uma deputada, que foi feita por um assessor de Raquel, uma denúncia anônima, e que a Polícia Legislativa da Casa fez uma investigação e abriu um inquérito contra esse assessor. E aí, esse inquérito depois foi anulado pela Justiça, no Estado de entenderem que a Polícia Legislativa tinha cedido o seu papel de manter a ordem ali na Assembleia. A outra questão é a questão do orçamento do Estado, né? Que em algum momento, Pernambuco, em algum momento, era o único Estado a não ter orçamento, né, aprovado, né, a LOA, e aí ele está tendo não ter orçamento aprovado para ter 2 orçamentos aprovados, que a Assembleia demorou a votar, foi votado com algumas emendas, voltou para Raquel, ela rejeitou essa emenda, mandou de volta para a Lete, e quando ela manda de volta para a Lete, houve uma justificativa, enfim, de que, porque não usou o termo, tá? E aí houve a decisão do presidente de publicar no Diário Oficial o orçamento sem passar pela casa, sem votar nem nada, e aí a governadora publicou também o Diário Oficial em tema de justiça, enfim. Mas no fim das contas ela acabou ganhando e esse orçamento foi, porque também foi entendido que houve um excesso aí com relação à casa. E aí entrou nos trâmites normais e aí no fim das contas tivemos um orçamento, né, aqui no Estado. Me parece que é uma casa, uma assembleia, muito assim, esses 2 episódios acabam mostrando uma... Que foi uma casa que bateu muito, muito de frente com ela e de alguma forma excedeu um pouco os seus poderes, assim, com relação aos desfechos que isso acabou tendo, assim, em favor da então governadora. Como é que você vê isso, esse fortalecimento tão expressivo da Assembleia, assim, com esses episódios bem específicos?
0: Os poderes e os atores políticos envolvidos em qualquer disputa, eles têm seus recursos que acionam conforme a leitura que fazem da conjuntura e os interesses que manifestam. Então, o que acontece, o que aconteceu ao longo do governo Raquel Lira, que é a dificuldade da governadora e da liderança do governo de exercer efetivamente a capacidade de atuação e influência na LEP. O que a gente teve, né, em Pernambuco, guardadas as devidas proporções, é como se a governadora Raquel Lira tivesse governado com o presidente da Assembleia como o Eduardo Cunha o tempo todo. Né? Do ponto de vista de que ela tem uma dificuldade muito grande de realizar a articulação, realizar a liderança e promover as votações que fossem compatíveis com o seu programa de governo, né? Com a sua agenda. Então, na inexistência dessa liderança, as pessoas que ocupavam os cargos, as comissões, a presidência da casa, usavam dos dispositivos regimentais para realizar a sua própria agenda, os seus próprios interesses. Então, na dificuldade de criar uma negociação que fosse compatível com a fluência regular dos trâmites legislativos, orçamentários, etc., esses conflitos eles ganhavam uma visibilidade, né, a partir dos impasses que se instalavam. Né? Então, assim, a governadora não foi a primeira na história da Federação Brasileira a ter esse tipo de dificuldade. O que talvez a gente tenha enfrentado no governo Raquel Lira é ter sido a primeira vez em que esse tipo de dificuldade ficou tão visível. Porque se a gente pensa nos governadores anteriores, a Paulo Câmara não tinha enfrentado esse tipo de dificuldade. Eduardo Campos, de maneira alguma, né? Eduardo Campos, ele tinha um alinhamento quase total da Assembleia Legislativa com as suas diretrizes de governo. Jarbas nunca teve esse tipo de dificuldade. Então, Raquel, pela sua dificuldade de ter uma base orgânica na Alep, ter um funcionamento político claro, um alinhamento nacional, isso fazia com que ela tivesse essa dificuldade de articulação. Né? Em grande medida, essa dificuldade dos poderes executivos, seja no plano nacional, seja no plano estadual, tem a ver com essa nova questão da política em que as grandes diretrizes programáticas, os partidos, as bancadas, elas perderam a sua capacidade de articulação e isso faz com que o executivo tenha que governar com diversas polos de poder, né? Então, como eu tinha falado no início, se no período Tucano, né, no período Fernando Henrique, era mais simples o jeito de negociar com o Congresso, a pulverização, né, de lideranças no poder legislativo, isso passou uma energia muito grande do chefe do executivo, né, e gera uma dificuldade muito grande de coordenação. No caso do estado de Pernambuco, talvez seja emblemático do ponto de vista dessa dificuldade entre o chefe do executivo e o funcionamento regular do legislativo.
1: Como é? Esse mau entendimento entre o legislativo e o executivo espelham, assim, causam que consequências para a sociedade da gente?
0: A pergunta é muito complexa, né? Até porque a gente precisaria talvez entender por etapas que tipo de dificuldade isso gera para o governo, né? E como consequência, né, pensando o governo como grande promotor de políticas públicas, que tipo de consequência esse jeito de organizar as políticas públicas gerariam para a sociedade. Talvez, do ponto de vista da prestação de serviços, seja exatamente uma perda de eficiência na provisão de serviço público. Né? Já que a fase, digamos, interna, a fase de negociação política, né, até chegar na etapa administrativa, isso passa a consumir muito mais tempo, né, muito mais energia e termina encarecendo, né, a tomada de decisão.
1: Ou seja, vamos sentar de novo para resolver isso, para isso toma um tempo.
0: Isso toma um tempo e as decisões, digamos, do ponto de vista da implementação de um programa de governo, isso vai sendo adiado até o momento em que os recursos necessários para resolver aquela situação são mobilizados. Esse é o primeiro ponto. No segundo ponto, por um segundo aspecto, seria o fato de que a opinião pública ela passa a se posicionar de maneira cada vez mais cética em relação à capacidade dos governantes de satisfazer as suas necessidades, de atender às suas necessidades. Então, o ceticismo do cidadão comum em relação à política, à democracia, ele pode ser uma consequência desse processo, né? Na medida em que o governo é menos responsivo às necessidades da população, né? Você passa a ter um certo desalento, né, na sociedade em relação à capacidade do governo. governo, com repercussões, inclusive, até do ponto de vista do apreço por valores democráticos. Né? Se a população que depende, que precisa da prestação de serviço de qualidade, não tem essa necessidade atendida e não vê no horizonte próximo a chance de se resolver, então é possível que esse eleitor, esse cidadão, se torne mais receptivo, né, a lideranças e a discursos que dizem que a democracia não presta, que não é importante, que votar, né, o voto não vale tanto assim. A gente vê até recentemente discursos que acham ou que defendem que parte do eleitorado deve até ser alijado, né, da sua capacidade de votar, como é o caso da importância do voto feminino, né? Esse discurso voltou a ser ventilado, colocado, e isso é um sintoma, né, da perda do apreço pela democracia.
1: Uhum. O que você acha? O que a gente pode esperar, assim, nos próximos anos com relação a essa relação, né? Uhum. Assim, acho que tem muitos fatores. Quem será eleito, né? Quem vota no legislativo, quem vota no executivo. Mas você acha que essa tensão tende a escalar? Você acha que a volta para, vamos dizer, deixar esses poderes um pouco mais equilibrados é um caminho sem volta, você tem esse legislativo mais turbinado?
0: A gente não deve, assim, não existe nenhuma sinalização no horizonte próximo que aponte para uma mudança nesse padrão. Então, quando você fala em equilíbrio de poderes, talvez a gente tenha encontrado um novo ponto de equilíbrio, né? Então, talvez a consequência mais visível disso seja o fato de que o Poder Judiciário, ele tenha sido convocado a mudar de posição. Ele não é mais o árbitro eventual, né, de questões constitucionais. O Poder Judiciário, ele tem sido convocado regularmente como mediador da disputa entre Congresso e governo, né? Então, a gente tem um novo formato, talvez, em que não é mais, né, a relação entre executivo e legislativo, um propondo orçamento, outro aprovando e fazendo emenda, e o terceiro vetando, né, ou reelaborando a proposta, mas o que a gente tem hoje é que, quando existe um impasse, uma dificuldade de negociação ou uma prorrogação, né, sem horizonte de solução entre executivo e legislativo, um partido, o próprio governo demanda ao judiciário para resolver aquela questão. Então, isso tem sido cada vez mais recorrente. Então, aparentemente, hoje a gente tem um triângulo, né, que tem atuado no governo, que é uma realidade cada vez mais perceptível, mas também termina implicando numa perda de credibilidade do Poder Judiciário para o exercício de sua função, né? Então, a população, né, a opinião pública tem se colocado cada vez mais certa em relação à capacidade e à isenção do judiciário. Né? Os levantamentos que se fazem hoje de Aquest, Datafolha, né, fazem, do ponto de vista da reputação e da credibilidade do judiciário, essa reputação ela tem sido decrescente ao longo dos anos. Isso é sintomático do fato de que o judiciário tem ficado em exposição permanente em função dessa nova, desse novo papel que ele tem desempenhado.
1: Nessa relação aí, quem você acha que está mais, vamos dizer, com a imagem mais manchada? O executivo, o legislativo ou o judiciário? Só para a gente encerrar essa nossa conversa. Ou você acha que todo mundo acaba perdendo?
0: Na verdade, o legislativo, ele não tem muito o que perder, né? Infelizmente, o legislativo dos três poderes é aquele que, historicamente, ele é menos, gosta de menos credibilidade. Quem tem saído do seu papel e tem perdido capacidade reputacional tem sido exatamente o judiciário, porque tem sido escalado para se posicionar com cada vez mais frequência acerca dos problemas regulares do governo e de sua relação com o Congresso.
1: Arthur, muito obrigada.
0: Obrigada
1: pela sua participação aqui nessa opinião especial eleições. Até uma próxima. Também vai ser muito, viu, nesse período.
0: Vai ser um prazer.
1: É isso. O Opinião Pernambuco vai ficando por aqui, mas a gente está de volta na segunda-feira para uma entrevista com o candidato ao governo do estado pelo PSOL, Ivan Moraes. Até lá.

8:58. 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
2: Você acabou de ouvir Nem Vem Que Não Tem, de Wilson Simonal, um nome que foi fundamental para a pilantragem, movimento que misturava samba, soul e rock com a pegada mais popular e descontraída. A canção é de Carlos Imperial e foi gravada até com a plateia simulada em estúdio. Agora a gente continua o nosso passeio pelo samba rock com o Rock do Rato, do cantor Franco. Lançada em 1978, a faixa brinca com alguns trava-línguas, como a do Rato roeu a roupa do rei de Roma, transformando a repetição das palavras numa mistura do balanço do samba com a energia do rock and roll. Vamos ouvir.

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1: Você acabou de ouvir o Trio Mocotó com a música Não Adianta. O grupo é um dos nomes mais ligados ao samba rock, principalmente pelas suas parcerias musicais com Jorge Ben no final dos anos 60. A letra dessa música fala de uma pessoa que amou e amou e voltou para o mesmo lugar. O Trio Mocotó realmente não brinca quando diz que não adianta chorar. Agora você vai ouvir um pouco de samba rock recifense com a música Que Lareou, do cantor Di Melo, artista que revolucionou o samba rock, o soul e a black music. Essa faixa foi composta pelo cantor enquanto ele estava viajando pelo Japão em 1973 e nasceu da experiência dele ao nascer do dia por lá. O que inicialmente se chamaria Clareou acabou ganhando aquele molho do sotaque pernambucano de Di Melo e virou Que Lareou. Vamos ouvir.

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1: Você acabou de ouvir 16 toneladas de Noriel Vilela. Essa versão abrasileirada do clássico country americano, inspirada na música Sixteen Tones, gravada originalmente por Merle Travis em 1945, e que ficou eternizada no Brasil em 1971 com o famoso 16 toneladas. E para fechar a nossa seleção musical de hoje, a gente fica com os originais do samba e tenha fé, pois amanhã um lindo dia vai nascer. A canção escrita por Jorge Benjó e gravada pelo grupo em 1971, deixa uma aviso pra você não andar de cabeça baixa e bem danado, porque nem tudo que cai do céu é sagrado. Fica ligado. Eu sou Celina Bittencourt, a responsável por escolher as músicas e fazer o roteiro dessa seleção, mas quem tocou elas pra você foi Gabriel Tomás, sob supervisão do técnico da Rádio Paulo Freire, Rafael de Queiroz. Até a próxima seleção musical.

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1: 13 horas e 57 minutos.
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6: A cartilha, eu tenho ela em mãos aqui, essa aqui. É, chamamos cartilha porque é cordel, que é uma linguagem fácil de entender, acessível. Fizemos em parceria, eu fiz uma pesquisa histórica e o cordelista Alan Salles fez a letra do cordel. E a OIM foi analisar, ela gostou tanto que ela resolveu lançar. Aí juntamos com o guia da OIM e o cordel para lançá-lo. Uma estrofe que mostra o paradoxo que é. Estávamos numa época em que discutimos inteligência artificial, falamos em tantas coisas e ainda traficamos pessoas. Nossa imaginação, desta forma que acharia, que no século XXI algo assim não haveria, mas existe, infelizmente, tanto tráfico de gente, desumana tirania.
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9: Olá, ouvinte da Rádio Paulo Freire e você que nos acompanha pelo site do Orelha.Rádio Livre ou pelo YouTube. Meu nome é Sami Mark, aluno de estudos de mídia da UFPE. Está começando agora mais um programa O que tem para hoje. É um prazer estar aqui com você. O Instituto Brasileiro de Museus, IBRAM, apresenta a 20ª temporada da Primavera dos Museus, com o tema Museus para Todas as Pessoas. O evento convida institutos culturais, museus e pontos de memória para desenvolverem atividades que ampliem o acesso da população a esses espaços, destacando o diálogo entre patrimônio, território, diversidade e cidadania. E por falar nisso, os museus da UFPE estão incluídos na programação da Primavera, sob o tema Museu Lugar de Encontro. Ela acontece entre os dias 21 a 27 de setembro, organizados pela Pró-Reitoria de Cultura da UFPE, a Procult, por meio da Diretoria de Memória e Patrimônio da Universidade. E para conversarmos mais sobre o tema, trouxemos hoje o museólogo, doutor em Sociologia e pró-reitor de Assuntos Estudantis da Universidade Federal de Pelotas, no Rio Grande do Sul, Matheus Cruz. Seja muito bem-vindo à Rádio Paulo Freire.
10: Obrigado pela apresentação, é um prazer estar aqui.
9: E trazemos hoje também a professora da pós-graduação em História da Unicap, museóloga, doutora e mestre em Ciência da Informação, gestora na Coordenação de Patrimônio Cultural e Museus da Pró-Reitoria de Cultura da UFPE, Ana Cláudia Santos. Ela também é uma das organizadoras da Primavera dos Museus na Universidade. Seja muito bem-vinda à Rádio Paulo Freire.
10: Oi, Sami, muito obrigada. Voltando, semana passada eu estive por aqui para poder fazer a divulgação e hoje estou por aqui para a gente continuar nesse bate-papo.
9: Ótimo. Eu queria falar, inclusive, da mesa de abertura do evento. Na segunda-feira, Matheus, você participou da abertura aqui na UFPE, onde o tema principal específico daqui foi museu, não como um lugar de encontro. Quais assuntos foram discutidos na mesa que você gostaria de compartilhar com os nossos ouvintes? Inclusive, você pode se aproximar um pouquinho do microfone para a gente ouvir melhor?
11: Perfeito.
9: Ótimo.
11: Bom, acho que me ouvem bem, né?
9: Tá ótimo.
11: Bom, foi um grande prazer ter vindo e ter feito essa fala no início da primavera, porque ela foi ao encontro de muitas das minhas inquietações, por assim dizer. Eu tenho formação em museologia já há 15 anos, eu já trabalho como museólogo, mas enfim, tive todo o meu percurso de graduação, mestrado, doutorado, e eu sempre fui muito, muito atingido por muitas questões, até contradições, de certa forma, de se trabalhar com museus e museologia no Brasil. Então, pensar esses museus como locais de encontro, que a Ana Cláudia também nos provocou, é imaginar esse museu que precisa avançar de uma ideia estática, de uma ideia de museu que apresenta coisas do passado único exclusivamente. Então, a minha fala foi mais ou menos na direção de discutir esse museu que propõe o encontro e que se transforma com esses encontros que ele está propondo. Eu falei um pouco das minhas experiências com o tema, por exemplo, do momento em que nós começamos a desenvolver no museu onde eu trabalhava um plano de acessibilidade e em algum momento nós tivemos um consultor cego. E os questionamentos que ele me fez em algum momento foram todos muito, muito inquietantes até, foram constrangedores em algum momento, porque nós saímos da universidade cheio de prescrições do que a gente precisa fazer ou de como a gente deve agir nos museus. E esse museu que promove encontros, que fala de diversidade de forma ampla, ele é um museu que precisa mudar. Ele precisa mudar para atender essas demandas todas. E ele não só precisa, não é só uma mudança... Não é só uma mudança estática, uma mudança neutra, é uma mudança, inclusive, na qualidade da forma como a gente trabalha. Então, a gente só, no meu entendimento, na minha experiência, eu posso me arvorar para dizer que a gente ganha, todos nós ganhamos, quando a gente pensa o museu como um local de encontros e de encontros que promovem transformações. Assim. Então, a minha conversa foi sobre isso, e que essas transformações elas precisam ser registradas, elas precisam ser... A gente precisa produzir conhecimento sobre essas transformações. E longe de mim tentar prescrever, que é basicamente isso que eu vivo dizendo que a gente não deve fazer, mas eu quase vou na direção de que quando a gente busca essas diversidades elas nos afetam, elas nos transformam, a gente vai quase na direção de construir uma museologia brasileira, uma museologia mais condizente com as nossas realidades.
9: Uhum.
11: Então foi para onde eu fui. Obviamente a gente discutiu mais um monte de outras coisas.
9: Uhum. Com certeza. E Ana Cláudia, como foi a sua participação nessa abertura também, já que você também esteve presente?
10: Eu estive presente na qualidade de mediadora. Uhum. Né? Então, eu estava ali para poder mediar essa grande inquietação né, que surgiu quando a Ana Paula, que esteve aqui comigo na semana passada, pediu para que eu ficasse responsável pela organização. E dentro dessa temática maior, assim, por que não a gente discutir sobre o museu como esse espaço de encontros e também de desencontros, né? Porque a gente pensa nos processos que esses espaços fazem e que não visibilizam várias pessoas, né? São várias populações que não estão representadas em vários museus. Então, por que não a gente discutir nessa perspectiva? E aí, quando eu soube que seria Matheus, eu falei assim, vamos ver, né? Vamos ver no que dá. Então, foi uma mediação muito boa, porque a gente também olha para a gente, para o nosso fazer profissional, e também sai com mais inquietações do que quando a gente pensou de que forma seria. E depois a própria finalização, né? Então, para mim, foi uma abertura muito, muito boa.
12: Que legal. Inclusive, ainda falando sobre isso, eu soube que você falou brevemente sobre a existência de museus não exemplares. Matheus, você poderia compartilhar um pouquinho sobre a diferença entre eles e os museus convencionais?
11: Ai, gente. Tá. Vamos lá. Museus não exemplares é uma brincadeira, tá? É quase uma... Ah, lá a gente diz que é quase um xixi, eu não sei como dizer isso. Mas é uma brincadeira por quê? Na sociologia, que foi onde eu fiz o meu doutorado, um dos pilares da sociologia são as teorias sociológicas. E as teorias sociológicas, elas são todas, ou quase todas, importadas. A gente tem os nossos grandes sociólogos no Brasil, como Clóvis Moura, por exemplo, como Floresta Fernandes, mas as teorias sociológicas mais badaladas, elas são aquelas que vêm da Europa, e de uma forma geral, a gente vê muito que as realidades que são estudadas acabam sendo adequadas às teorias. É como se a gente tentasse, o pesquisador, o indivíduo sociólogo que sai para fazer um trabalho de campo, ele coleta as realidades e ele vai adequando essas realidades nas teorias mais da moda. E isso, enfim, é uma discussão na sociologia já há muito tempo. E com a virada ontológica, que é um momento mais ou menos lá pelos anos 80, que é quando a gente começa a perceber que essas teorias que da Europa, elas não dão conta de explicar muitos cenários sociais, porque elas estão centradas e elas foram produzidas dentro das suas realidades. Então, com essa virada, passou a se questionar essas teorias exemplares. E elas são exemplares por quê? Porque elas têm essa pretensão de universalidade que a ciência, de uma forma geral, espera, que é mais ou menos a lógica de aplicar os métodos nas diversas realidades e ter resultados parecidos. Então, quando eu falei em museologias não exemplares, eu estava fazendo, era mesmo uma piada com o fato de que, na minha experiência de 15 anos, muitas vezes eu cheguei em museus para trabalhar e eu não tinha as condições mínimas de executar aquelas prescrições que eu tinha recebido na minha formação em museologia. E aí eu sempre penso na coisa das luvas que eu preciso para tocar certos objetos, nas prescrições que a gente recebe de temperatura para os mais diversos tipos de material que os objetos são constituídos. E essas são prescrições quase todas vindas da Europa. Assim, tem um fenômeno que a gente estuda muito na museologia, que é o fenômeno das repatriações, que são o patrimônio cultural das colônias expropriadas na África, enfim, nas diversas colônias em que o colonizador esteve, expropriou o patrimônio cultural, levou para os museus na Europa. E agora há pouco, quando essas comunidades começaram a pedir de volta os seus patrimônios, muitos restauradores, muitos colegas nossos, museólogos, defendiam que esses patrimônios, eles eram da humanidade e não desses locais, como o Egito, por exemplo, e que nos lugares onde eles estavam instalados haviam mais condições técnicas de mantê-los hábeis, mantê-los funcionais, para que a posteridade pudesse ter acesso.
12: Uhum.
11: E é um discurso muito colonial, não?
12: Sim.
11: Então, basicamente, então, quando eu falo em museologias não exemplares, são essas que acontecem independente das prescrições, elas acontecem em cenários, às vezes, adversos, mas elas acontecem. Eu gosto de falar sempre de um exemplo que a gente tem muito comum lá de onde eu venho, que são os museus comunitários, museus de comunidade, de comunidades rurais. No Rio Grande do Sul a gente tem muitas comunidades rurais, que são essas comunidades de imigrantes e tudo mais, não estou fazendo julgamento de valor nenhum sobre isso. E eles fazem vaquinhas para financiar as suas exposições.
12: Uhum.
11: O museu está instalado lá e eles querem fazer uma mudança na exposição. E aí a comunidade arrecada na comunidade um valorzinho de cada um. E até onde eu sei, eu não vi na produção científica sobre museologia, uhum, esse tipo de discussão sobre financiamento de exposições, entende? Mas isso é a realidade, lá está acontecendo. E porque ela não está dentro desse escopo do que a gente considera como museologias exemplares, a gente não está registrando elas, a gente não está debatendo essas realidades. Tem um outro exemplo também que eu gosto de falar, que é de um outro desses museus comunitários, que associado ao museu da comunidade tem um clube de futebol, chama o clube Boa Esperança. E o clube, ele é um clube de futebol, no Rio Grande do Sul a coisa do futebol colonial é uma coisa muito característica, assim, ele é muito importante para as comunidades de lá e tudo mais. E o time chegou no museu local e doou a bandeira, uma bandeira gigante que eles tinham, mas eles doaram com a seguinte condição: quando tiver jogo a gente pode pegar a bandeira no museu e levar para o estádio. E aí, eu, enquanto museólogo, lido como com esse caso? A bandeira pode rasgar, a bandeira é um objeto de memória. E aí, se eu quero fazer uma museologia que gera o encontro entre uma comunidade e a sua história, memória, instituição, eu vou ter que pensar em alguma forma de lidar com isso. E essas são as realidades com que a gente tem lidado.
12: E como é que vocês... existe uma forma, assim, que vocês... Não existe prescrição, como você falou. Mas de que maneira vocês têm lidado com essas questões, assim?
11: Pois então, de que maneira a gente tem lidado? A gente tem feito muita reflexão sobre essa história da bandeira do Boa Esperança. Ela está num artigo que foi publicado, acho que em 2018 ou 2017. E a questão não tem muita resposta, porque basicamente a gente... é um objeto que é importante para o museu daquela comunidade. Mas se o museu é da comunidade mesmo, quem sou eu que estou ali de assessor, de técnico, para dizer não vou deixar tu levar a bandeira do teu clube para o jogo, que acontece duas vezes por ano, três vezes por ano, porque ele é um objeto do museu. Até hoje, a bandeira não rasgou, ela não teve nenhum tipo de dano e ela continua fazendo esse translado. Quando tem jogo, ela sai da exposição e vai para o jogo. Quando não tem jogo, ela volta. E é uma... Alguns diriam que isso não é museologia e eu acho que isso é uma museologia não exemplar.
12: Interessante. Inclusive, pensar como ocorreram muitas mudanças em relação à definição do que é museu, né? Daquele museu convencional para, então, pensar o museu hoje. E existem também, nessas reformulações, uma disputa pelo conceito no meio político e acadêmico. E a partir da sua perspectiva como museólogo e doutor em ciências sociais, vou perguntar, direcionar a pergunta para Matheus, mas depois, Ana Cláudia, se você quiser complementar, qual definição se adequaria melhor para o que a nova museologia deseja construir hoje?
11: Certo. Eu acho que nós, de uma forma bem geral, tá? Eu acho que nós temos avançado. Nós temos avançado por conta de diversos fatores políticos, socioeconômicos, como tu bem abordaste aí. Porque uma das questões que eu levantei na palestra era essa. Ah, o que acontecia com a museologia quando indivíduos que não eram tão bem-vindos assim passavam a ter voz, passavam a ter capacidade de questionamento do que é a prescrição e o que não é. Esses indivíduos, até por força, inclusive, de competência, eu diria, pela competência que a gente tem no nosso fazer, a gente acaba podendo questionar essas definições. E eu acho que as definições, elas avançaram muito. Desde a época que eu lembro que eu decorei isso em algum momento, mas agora eu esqueci. Mas eu tinha uma definição, quando eu era estudante, do que era museu, que era uma definição do Icon, que ela teve, acho que umas duas reformulações até agora. E, se eu não me engano, a última, ela é bem condizente com as discussões que nós fizemos nesses últimos 10 anos, sei lá, nos últimos 15 anos, que é esse museu que ele precisa estar afinado com o entorno, ele precisa saber que é político, ele precisa saber que é produto de político, ele precisa saber de política, ele precisa saber que ele é instrumento de poder, ele precisa saber que ele é construído para além das grandes mentes que refletem o que é memória, o que é patrimônio. Então, e me parece que essa última definição, que foi discutida, na Cláudia pode me corrigir, porque eu sou péssimo com datas, eu costumo dizer que eu sou um profissional de memória sem memória, que eu acho que foi 2024, 2025 foi rediscutida, ela me parece não ser perfeita ainda, mas eu acho que o dinamismo com que o mundo tem se deslocado, o dinamismo com que a vida tem se reorganizado, me parece que ela chegou muito próximo de atender essa nossa necessidade. Essa necessidade de que memória, patrimônio, as discussões sobre, o poder sobre essas questões, ele precisa ser mais democrático. E essa última revisão me parece ter chegado muito próximo disso.
12: E Ana Cláudia, como você acha que o museu ele será no futuro, a partir dessas perspectivas de hoje, dessas mudanças?
10: Uau, que pergunta maravilhosa! eu espero que seja esse espaço que a gente está discutindo para que ele seja, esse espaço de fato de inclusão, de representação de todas as pessoas e de vários encontros. As definições, elas são importantes porque elas nos dão um norte. Elas são regadas de contextos políticos, sociais, e chega um momento que a gente olha para essas definições e elas já não cabem mais. Elas não cabem por uma série de coisas, porque naquele momento era daquela forma e naquele momento já não cabia, né? Uhum. Vamos ser bem sinceras e sinceros. Não cabiam. E aí, quando vem essa reformulação, e principalmente desse espaço que é para ser um espaço de direito das pessoas, a gente começa a perceber que, por um movimento que ainda que precisa ser maior, a gente está ouvindo. Né? Quando a gente para discutir enquanto um conselho internacional e fazer uma reformulação de um conceito que não atende mais, de fato, as necessidades daquelas pessoas que gostariam de ser representadas, por exemplo, me traz um pouquinho de alegria, né? De quando eu comecei na museologia, do que era museu, de quem tinha acesso a museu, da quantidade de cursos de museologia que a gente tinha no Brasil, tanto de formação e graduação e em mestrado, eu digo, nossa, a gente já mudou bastante. Então, a futuro, eu também desejo que, de fato, seja esse grande espaço que a gente consiga acolher toda essa diversidade.
12: Uhum. Inclusive, o Primavera dos Museus, né, aqui na UFPE, teve a organização da sua programação a partir de uma chamada pública, né, onde os institutos e os coletivos e a comunidade eles puderam apresentar propostas de atividades para a realização durante o evento. Além dessa ação, Ana Paula, o que é necessário para construir acervos inclusivos e acessíveis?
10: Um diálogo. a escuta, a conversa. E a pergunta que você tinha feito para o Matheus, de como que a gente gerencia esses espaços, da gente enquanto profissional para um grupo que quer ir lá no museu e retirar essa bandeira do, né, do seu time, ele vai muito ao encontro disso, de você ouvir a gente profissional, não é o detentor do que a gente acredita que deve ser feito. Claro, a gente tem todo um repertório de formação, mas não é um repertório de formação que deve ser impositivo. Ele deve ser dialógico. A gente deve operar ali na construção de um diálogo, né? Então, para mim, para que ele seja inclusivo, ele precisa ser pautado nesse diálogo. E, de fato, um diálogo horizontal.
12: Sim. E falando ainda da Primavera, ela não se limitou apenas à região metropolitana do Recife, né? Também estão acontecendo atividades no Agreste, o que é muito importante para a descentralização, né, dessas questões culturais. Como em Caruaru, um exemplo, que teve na segunda-feira educadoras da UFPE que foram para a Associação de Mulheres Artesãs Flor do Barro, promovendo o início de atividades do projeto que tem como objetivo resgatar a história de resistência de algumas das mulheres mais revolucionárias da América Latina e reproduzi-las através da mão dessas artesãs. Matheus, como a população e a comunidade acadêmica podem reivindicar a realização de ações colaborativas como esta?
11: Uau. Eu acho que sobre a programação, a Ana Cláudia pode falar melhor, eu vou falar um pouco da minha experiência, tá? Porque, enfim, eu disse para vocês que foram várias inquietações que, de certa forma, eu culminei elas todas numa tese de doutorado, que foi onde eu fui atender essas questões que vinham muito, que, enfim, perpassaram toda a minha história, eu sempre me perguntando sobre por que eu estou fazendo isso, quais são as pessoas para quem eu estou desenvolvendo esse trabalho que eu estou fazendo aqui, e da percepção também de que quando eu conseguia me aproximar dessas pessoas que tinham tantas histórias para contar, tudo era mais rico e mais... enfim, era mais rico. Ontem eu tive a oportunidade de ir até visitar Olinda, que eu não conhecia e tal, e um senhor me parou, começou a conversar comigo quando a gente chegou na igreja ali na frente da arquidiocese e me ofereceu uma guia. E aí depois eu estava mexendo no meu celular aqui, a gente tirou várias fotos, mas a melhor foto que eu tirei foi uma foto dele, ele na frente de uma coisa católica que ele me explicou e eu não sei dizer exatamente o que era. Mas a história que mais me interessou ali de tudo, porque, enfim, ele estava fazendo um discurso sobre a história de Olinda, que é aquele que a gente conhece e tudo mais, e aquele ali, tá, ele é interessante para o turista e tal. Mas quando ele começou a me mostrar que na camisa que ele usa da Associação de Guias Locais, tinha uma foto dele criança, porque ele morou ali sempre. E que em algum momento a guia dele se qualificou, ele não usou essa expressão, mas ele disse que a guia dele se qualificou porque ele começou a ver que não era bem aquilo que ele disse, acho que era o padre que dizia para eles, que ele repetiu assim, que tem que dizer que foi em 1535, não sei, que ele sabia todas as datas e tudo mais. E aí eu fiquei muito mais interessado na história dele, que era aquela pessoa que estava circulando ali o tempo inteiro, que cresceu ali até, enfim, aquele senhor deve ter uns 60 anos, se eu não me engano, ou mais do que isso, e vive ali desde criança, e tem essa relação com turismo, e tem essa relação com o patrimônio cultural como uma forma de viver, porque é dali que ele tira o sustento dele. Então eu achei aquilo tão fascinante, achei aquilo tão impressionante. E então é isso, assim, eu acho que as pessoas são o que me interessa. Em algum momento, eu escrevi na tese, eu ouvi isso de um professor da Unicamp, quando eu era estudante ainda, ele estava me dando aula, o professor Mário Chagas, ele disse assim, os médicos são, como é que é? Os médicos são os profissionais dos hospitais? E todo mundo, não, os médicos são os profissionais das pessoas, das doenças, sei lá. E eles, então, os museólogos não podem ser os profissionais dos museus, eles são os profissionais da, do quê? Das pessoas. Eu acho que é isso, assim, pra, é isso que define para mim a forma como eu me complemento enquanto profissional, porque eu vivi essa crise, obviamente, comentei isso na palestra, quando eu entrei para museologia, porque aquela coisa, eu sou de uma época em que a universidade não era... A universidade não era para pessoas como eu, tá? E eu sabia disso, para mim era muito claro. Então, eu queria entrar na universidade de qualquer jeito. E eu lembro que eu passei um curso de museologia, porque eu pensei assim, ah, museologia não vai ser concorrido. E até foi naquele ano, foi para acabar comigo. E depois eu entrei, eu tinha a expectativa de passar para o curso de história, que era o que me interessava, e a museologia me fascinou e me segurou lá. E eu tinha essa crise, assim, eu vivia essa crise pensando, porque as minhas primeiras imagens do curso era que eu ia ser um profissional quase de restauro, eu ia viver de restaurar obras de arte. E aí quando eu percebi que tinha toda essa diversidade da formação, que eu podia inclusive ir para a sociologia, onde eu ia discutir o acesso que as pessoas tinham às lógicas de memória, patrimônio, erudição, entre aspas, aquilo foi o que me fascinou e foi onde eu fiquei. E é o que continua me fascinando até hoje. Então, basicamente, todas as minhas discussões, eu costumo dizer, uma das turmas que estava assistindo a palestra de abertura era uma turma de documentação museológica, que é uma das coisas muito técnicas que a gente tem na nossa área. E eu digo até hoje, eu tenho doutorado e eu sou péssimo em documentação museológica, porque eu nunca foi a minha... Nunca me pegou, nunca foi. Então eu costumo dizer quando tem que. Eventualmente a gente tem que guiar estudante, tem, enfim, estagiários e tudo mais. Bom, documentação vocês vão precisar ler muito, porque o preceptor de vocês aqui não sabe nada. E aí é isso, acho que se identifica bem a forma como eu me movo na área, a forma como defendo a área, inclusive, como uma área muito, muito diversa para quem. Você pode encontrar qualquer tipo de atuação dentro da área de museologia. Então, acho que basicamente é isso.
12: E para você que chegou agora, este é o programa que tem para hoje. Nesse primeiro bloco, estamos conversando sobre a Primavera dos Museus na UFPE, sob o tema Museu, Lugar de Encontro, com museólogo, doutor em Sociologia e pró-reitor de Assuntos Estudantis da Universidade Federal de Pelotas, no Rio Grande do Sul, Matheus Cruz, e a professora da pós-graduação em História da Unicap, museóloga e doutora em Ciência da Informação, gestora na Coordenação de Patrimônio Cultural e Museus da Pró-Reitoria de Cultura da UFPE, Ana Cláudia Santos, que também está organizando a Primavera dos Museus na Universidade. Eu gostaria de perguntar sobre a questão justamente dessas mudanças que houveram em relação à comunidade, né, ao pensar a essa relação entre museu e comunidade. Dentro da mesa redonda de Santiago, no Chile, existiu, né, um debate com o Conselho Internacional de Museus, pensando e discutindo como ele pode se transformar num dispositivo de transformação social. E uma das tipologias que foram apresentadas é o ecomuseu, que também pode ser chamado de museu de comunidade, o que você falou anteriormente, né, Matheus? Que é quando um grupo de pessoas ou um povoado inteiro é considerado patrimônio. Ana Cláudia, o que leva um território a ser considerado memória dentro da museologia?
10: Uau, eu acho que essa pergunta é muito difícil de ser respondida. Porque talvez a gente vá para o aspecto do que o Matheus estava falando das prescrições, né? No último encontro que eu tive aqui, eu falei que classificar é difícil. Porque toda classificação, de partida, ela é um processo de exclusão. Porque você tira de um lugar e coloca em outro, mas às vezes aquilo que você está, por exemplo, essa caneca aqui está aqui, se você for fazer uma classificação de cor, você vai dizer, ela vai entrar como caneca que é branca, Mas se você diz que ela vai ser classificada por forma, ela sai dessa categoria de cor. Então, é uma coisa que fica meio que dividida. Então, quando você pensa o que é que torna um espaço, território de memória, para mim é muito difícil de você ter essa definição, porque... Para mim, são vários espaços que podem ser considerados como espaços de memória. A minha família é um deles.
12: Uhum.
10: O meu conjunto familiar é um espaço, é um território de memória. Mas ele não é um ecomuseu, por exemplo. Ele não é um museu. Ou talvez eu possa dizer que ele é um museu familiar que apresenta características da definição de museu. Então... Eu, de fato, não sei te responder essa pergunta com tanta precisão, mas ainda vou dizer para você que isso vai muito ao encontro daquilo que a comunidade, o território quer preservar, quer guardar, quer divulgar, quer mostrar. Isso aqui é o que a gente tem, isso aqui é o que a gente considera como memória, isso aqui é o que a gente considera como patrimônio, sabe? Eu acredito que vai muito no sentido do que a pessoa, o grupo gostaria que fosse representado. Eu realmente não sei se eu te respondo essa pergunta.
12: Não, mas é ótimo, porque a gente puxa para essa questão de como a museologia pode... assim, atuar dentro dos territórios, tipo assim, de usar, né, essas histórias, assim, valorizar as histórias e o patrimônio cultural, mas sem agredir, sem entrar como uma forma de agressão colonialista, né, dentro dos territórios. E pensando nessa maneira com que muitos museus ainda funcionam hoje em dia, que é essa forma tradicionalista que trata, né, de um modo colonial, que abordagens dos museólogos e curadores eles devem seguir para recontar as histórias de povos que foram historicamente marginalizados, mas agora de uma forma ética e contrária a esse modelo.
10: Sim, ontem eu estava em Sertânia, a gente estava fazendo a atividade da Primavera dos Museus e a gente estava em uma mesa que era para discutir sobre educação patrimonial e cidades como processos educacionais mesmo. E aí um dos professores que estava na mesa, que foi o Ridson, ele falou de uma experiência que ele teve com os alunos dele da educação fundamental de criar museu, né? Ele, dentro da escola, de criar museu. E aí, ao fim de, sei lá, 9 meses, todos os professores estavam criando essa atividade de criar museu. Então, a escola virou um museu que as pessoas, os alunos, representavam aquilo que gostaria de representar. Mas o que mais me chamou a atenção na fala dele foi que os alunos, depois de passar por esse... As alunas e os alunos, depois de passarem por isso, por essa experiência, quando eles visitavam o museu, ele dizia, eu entendi o que... O museu quis apresentar qual foi o discurso, qual foi a forma que ele construiu esse discurso. Então, eu acredito que é nessa percepção mesmo dessa mediação e desse entendimento, mais uma vez, de que não somos nós que vamos fazer essas definições. Nós seremos as pessoas que vamos mediar aquilo que essas pessoas querem que seja apresentado, né? Ana tem uma fala que eu acho maravilhosa, que nós não somos os microfones, nós somos as caixas amplificadoras, né? Nós vamos amplificar aquilo que essas pessoas querem e têm muito a dizer.
12: Uhum. Inclusive, falando sobre essa questão de acesso, né? Uma pesquisa feita pelo IBGE em 2019 disse que 44% das pessoas pretas e pardas vivem em cidades sem cinemas, contra 34% da população branca. E 37% em cidades sem museus, contra 25% dos brancos. E mais de um terço das crianças e adolescentes, até 14 anos, também não tem acesso a esse tipo de lazer cultural. E quando isso acontece, geralmente, quando existe esse acesso, é por meio de escolas, como você bem falou. É, porém, muitas vezes, esses museus eles são tradicionais e o propósito do passeio nem sempre fica muito claro para os pais e os responsáveis, né, dessas crianças. Procurando entender um pouco melhor sobre isso, como um educador, Matheus, de que modo os pontos de memória e cultura contribuem para o exercício da cidadania?
11: Bom, perfeito. Acho que vale a pena... apenas apontar que os pontos de memória foram uma das políticas mais acertadas de cultura dos últimos, sei lá... é difícil, mas enfim, nas últimas décadas, pontos de memória eles têm essa qualidade, de certa forma, de serem não perfeitos, obviamente, mas serem produtos de diálogos comunitários, assim, de uma lógica de construção, de... em torno de diálogos museais. Assim, acho que esse é importante ressaltar isso. Assim, acho que é... E o acesso, eu acho, até 5 anos atrás eu tinha uma opinião sobre acesso e agora eu já diria que eu estou construindo uma nova, porque... Se até 5 anos atrás nós estávamos concorrendo, mas de certa forma os museus eles estavam concorrendo com outras possibilidades que eram menos digitais, por assim dizer, de 5 anos para cá, de 5, 6 anos para cá, principalmente depois da pandemia,

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Vamos. 5 horas e 5 minutos.

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1: 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Aos internautas, um meu abraço, um abraço do tamanho do Brasil. Agora aumente o volume do rádio que a festa vai começar, abrindo a porteira do nosso forró com sequência na arte da cantoria. Sebastião Dias, com o tema

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Vamos dar as mãos em busca de um mundo melhor. E atendendo a pedidos, eu vou abrir a sequência de forrós no programa de hoje, contando com a participação de Nando Cordel, da composição de minha autoria e parceria com o inesquecível amigo João Caetano. E tem como título, Vamos Dar as Mãos. Então, João Ferraz, com a participação de Nando Cordel, a música que tem como título, Vamos Dar as Mãos, composição de João Ferraz e João Caetano. Em seguida, vamos recordar, e vale a pena recordar, o mestre Dominguinhos, cantando com a participação de Renato Teixeira. A composição é de Renato Teixeira, que tem como título Amizade Sincera.

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Agora vamos ouvir André Lins, cantando no seu grande sucesso com o título Onde Está Você? O Sinó do Nordeste canta de sua autoria.

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E o nosso muito obrigado pela sua audiência. Agora vamos ouvir Valda do Forró. Ela canta um dos seus grandes sucessos com o título A Sola do Meu Sapato. Seu Rogério canta a composição de Noel Tavares e Sérgio Sofia.

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Vamos em frente que a Universitária FM está com a gente. Agora vamos ouvir Aécio dos Oito Baixos. Chega para cantar com a participação de Nádia Maia. A composição é de Aécio dos Oito Baixos e tem como título Te Procurei. Quixabeira me convidou e aqui eu canto em dueto com Quixabeira, a composição de Rômulo Paes e Celso Garcia com o título Açucena Cheirosa. Essa música foi gravada originalmente por Luiz Gonzaga, o Rei do Baião, em 1956. Aqui, Quixabeira cantando com a minha participação. Açucena Cheirosa, composição de Rômulo Paes e Celso Garcia. Aproveite e manda um grande abraço para o sanfoneiro, cantor e compositor Quixabeira, para sua filha Cristina, o seu filho Baby, Zabugueiro, enfim, toda a família de Quixabeira ouvindo o forró Veste Viola. E o nosso muito obrigado pela sua vida.

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0: Vamos ao pequeno intervalo. Continue com a gente que eu volto já. Aguarde que eu volto já.
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0: sequência, o melhor da sanfona, que é uma sequência que divulga, valoriza e enaltece a música instrumental, vamos ouvir e recordar, e vale a pena recordar, Manuel Maurício, grande tocador do baixo. Manuel Maurício, com seus grandes sucessos com o título Aquarela Nordestina. Essa música, Manuel Maurício fez em homenagem ao saudoso Ivan Bulhões. Aquarela Nordestina era um programa de Ivan Bulhões, de grande audiência, em Caruaru, a capital do forró. Aqui eu aproveito também um grande abraço para Helena Zetbarça, a aluna de Manuel Maurício. Helena Zetbarça, esposa sua e toda a sua família, ouvindo o nosso programa em Guarulhos, São Paulo. Muito obrigado pela audiência de todos vocês, meu amigo Helena dos Zetbarça. Então vamos ouvir e vamos recordar, e vale a pena recordar, Manuel Maurício, Aquarela Nordestina, é o título.

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Agora, vamos visitar o passado e deixar voar a imaginação com a sequência do Fundo do Baú. Nesta sequência do Fundo do Baú, vamos ouvir duas raridades musicais. Uma com o inesquecível Messias Holanda. E aqui eu faço um registro. Em dia 26 de março de 2018, faleceu em Fortaleza, capital do Ceará, Manuel Messias Holanda da Silva, que era o nome completo do cantor e compositor Messias Holanda, que nasceu em Missão Velha, no Cariri Cearense, no dia 12 de janeiro de 1942. Então aqui vamos recordar, e vale a pena recordar, Messias Holanda cantando um dos seus grandes sucessos com o título Pra Tirar Coco. Em seguida, vamos recordar o também inesquecível mestre Dominguinhos cantando a composição de Zé do Baião, com o título Ingratidão. Essa música foi gravada em 1964,

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Agora, na sequência musical, vamos ouvir Raminho do Acordeão. Ele canta a composição de Petrúcio Amorim com o título Farelo e Mariola. Em seguida, vamos ouvir Estrela do Norte, esse grande artista lá de Fortaleza, Ceará. Estrela do Norte canta a composição de Noel Tavares e Festa Sofrido com o título Meu Regaço. É Dilson Barros, também lá de Fortaleza, Ceará, sempre ouvindo o nosso programa. Alô, meus amigos e amigas de Fortaleza, Ceará. Alô, cearenses. Obrigado pela audiência. Ao forró, Veste Viola. É Dilson Barros, canta de sua autoria, em parceria com Heriberto Silva. A música que tem como título Nordeste da Gente.

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Agora na sequência musical, atendendo ao pedido do casal amigo Solange e Rafael, e atendendo também ao pedido da nossa ouvinte Lu, residente na rua Gomes Caborda, conhecida como Rua da Lama, no bairro do Cordeiro, vamos ouvir Flávio José cantando um dos seus grandes sucessos, Lápis de Cor. Mas eu aproveito a oportunidade e mando um grande abraço a todos do bairro do Cordeiro, enfim, a todos vocês que estão neste momento ouvindo o forró Veste Viola, o nosso muito obrigado pela audiência. Então vamos ouvir Flávio José cantando um dos seus grandes sucessos com o título Lápis de Cor. Anchieta Dalí, canta de sua autoria.